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1: Vai, boiadeiro!
2: Vai na Castelo, o que que
3: parece que eu já quero sentar aqui num bar em Goiânia.